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1: E do traballo Uprooting da Warsaw Village Bands de música polaca escoitamos o tema In the Forest.

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1: 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Aí estaban os resentidos, aquí chegan Talking Heads.
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Música feliz de chegada do tempo, a música da tua vida, Radio Voz. Aí estaban os resentidos, aquí chegan Talking Heads. Nothing but flowers.